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0: Bom dia, vamos para as notícias em cadeia com a Renascença.
1: Atenção às crianças, idosos e doentes crónicos, em ingestão de pelo menos 1,5 litro de água e à aplicação de protetor solar. As elevadas temperaturas e a ocorrência de trovoadas em algumas zonas do país levou o IPMA a colocar todos os distritos a amarelo, à exceção do Algarve. A Renascença, a meteorologista Ângela Lourenço, adianta que o dia será quente, mas diz que hoje se vai sentir já uma ligeira descida da temperatura.
2: Em termos de temperaturas, vamos continuar hoje, sábado, com um dia quente na generalidade do território, embora já possa haver aqui uma ligeira descida, principalmente no Baixo Alentejo e Algarve, já se pode notar aqui uma descida da temperatura, especialmente a temperatura máxima. Em alguns locais do litoral oeste, hoje, também se pode já fazer sentir aqui um alívio relativamente aos valores registados nos últimos dias. No entanto, ainda vai ser um dia quente.
1: Devido ao calor, várias unidades de saúde da região de Lisboa adotaram medidas de vigilância. Ao final da noite de cá, a seleção portuguesa faz o primeiro treino aberto em solo americano. Cerca de 200 adeptos podem assistir, onde têm a chegada ao hotel em Palm Beach. Pedro Proença, da Federação Portuguesa de Futebol, garantiu que a equipa está tranquila.
3: Os primeiros três jogos são fundamentais. O primeiro passo é pensar na qualificação. O grupo, direi aquilo que é um lugar comum, o grupo é difícil, mas a ambição é grande e, portanto, as coisas estão preparadas para todos os cenários. A equipa está muito bem, está mentalizada, está tranquila. Sente-se uma grande tranquilidade, uma grande maturidade.
1: A equipa portuguesa chegou aos Estados Unidos esta madrugada. A estreia da seleção no Mundial 2026 está agendada para quarta-feira, frente à República Democrática do Congo. Em Lisboa, a Alfama voltou a vencer as marchas populares, 8 anos depois. Alcântara ficou em segundo lugar, a Madragoa em terceiro. Ao todo, tiveram 20 marchas a concurso. O Infarmed mandou retirar do mercado produtos cosméticos da F-Beauty. São mais de 50 artigos desta marca especializada em produtos para unhas artificiais, extensão de pestanas e estilismo de sobrancelhas. A autoridade do medicamento diz que não cumprem os requisitos legais exigidos. O Papa já está em Itália. Ontem um avião da Ibéria, que devia ter levado de Tenerife a Roma, teve uma avaria que foi detectada na pista. Leão XIV acabou por seguir depois no avião do rei de Espanha, regressando assim à Itália depois de uma viagem apostólica de 7 dias que o levou a Madrid, Barcelona e às Canárias. O ministro das Relações Exteriores do Irão diz que um acordo final para concluir permanentemente a guerra entre os Estados Unidos e o Irão nunca esteve tão próximo. Numa entrevista divulgada pela Al Jazeera, confirma que um próximo acordo de cessar-fogo com Donald Trump prevê o descongelamento dos ativos iranianos confiscados. Já a seguir, acompanha aqui na Renascença deste 13 de junho, a partir do Santuário de Fátima. Sou Ana Catarina André, está tudo em rr.pt.

Bom dia, caros ouvintes. A partir deste momento, a Renascença, emissora católica portuguesa, está a transmitir diretamente do Santuário de Fátima, na Cova da Iria, as celebrações da peregrinação internacional aniversária comemorativa da segunda aparição de Nossa Senhora aos Três Pastorinhos. Neste dia, a liturgia seguirá aqui em Fátima os textos da Missa do Coração Imaculado de Maria. Nesta celebração, teremos como habitualmente a bênção dos doentes, a consagração a Nossa Senhora e a procissão do Adeus. Presidirá esta peregrinação Dom José Miguel Barata Pereira, Bispo da Guarda. Consigo e ao longo de toda a celebração estarão também Sérgio Carvalho nos comentários à liturgia de hoje e José Luís Moreira na captação ao vivo. Unamo-nos aos milhares de peregrinos que estão na Cova da Iria e cantemos o Ave de Fátima.

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2: A previsão do tempo para sábado, dia 13 de junho, é de céu nublado e pancadas de chuva em áreas da região sudeste. A passagem de uma frente fria favorece a ocorrência de chuva, principalmente no estado de São Paulo, no sul de Minas Gerais e também no Rio de Janeiro. Na capital paulista, a temperatura varia entre 14 e 24 graus. Em Belo Horizonte, os termômetros ficam entre 15 e 25 graus, com possibilidade de trovoadas isoladas. No Rio de Janeiro, a mínima prevista é de 16 graus e a máxima de 26. Já em Vitória, a temperatura pode chegar aos 30 graus, com previsão de chuva e trovoadas isoladas. Existe um perigo potencial para tempestades em áreas de Minas Gerais, Rio de Janeiro e Espírito Santo. O alerta indica possibilidade de chuva entre 20 e 30 milímetros por hora, ventos de até 60 km por hora e eventual queda de granizo. As demais áreas da região sudeste devem registrar tempo mais estável, com menor chance de chuva. Para informações atualizadas, a orientação é acompanhar os avisos dos órgãos oficiais de meteorologia e defesa civil. As informações são do Instituto Nacional de Meteorologia. Viviane Oliveira, o tempo e a temperatura.
3: Não tem jeito, meu compadre. Vambora. Ela vacilou comigo, nós estamos aí, né? Tudo certo.

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0: E a gente segue por aqui agora com trilha. Olha a hora, gente, 7:30 da manhã.
1: Senhoras e 29 minutos. 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
3: Às vezes o desafio não está no outro, às vezes ele está dentro de você. Abraçando a todos neste momento, agradecendo a Deus primeiramente, porque eu trabalho em nome dele, estou aqui com a comunicação e a força espiritual que Deus me deu.
4: Oração a Nossa Senhora da Paz. Ó Maria, Mãe de Jesus Cristo, Príncipe da Paz, a vossos divinos pés se prostram esses vossos filhos, tristes, perturbados e cheios de confusão, pois a paz se afastou de nós devido aos nossos pecados. Intercedei por nós, a fim de que a paz se restabeleça nas nossas relações com Deus e com o nosso próximo por vosso Filho Jesus Cristo. No presépio de Belém, vieram anjos a anunciar a paz que haverá de vir com o vosso Filho. E na hora da despedida deste mundo, ele prometeu o dom do seu Espírito. Ó Rainha da Paz, vos que trouxestes Jesus, colocai os nossos corações. Estabelecei entre nós seu reino e reinai com ele no meio do vosso povo, que, cheio de confiança, não cessa de afastar e para longe de nós os sentimentos de amor próprio, de inveja, de maledicência, de ambição e discórdia. Fazei-nos humildes na prosperidade, fortes no sofrimento, firme e confiantes na divina providência. Com o vosso Filho nos braços, abençoai e dirigi os nossos passos no caminho da paz. Amém.
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6: Queridos ouvintes, em nome do Mestre Manuel, estou chegando com mais uma cartinha para o programa Sua Vida e Seus Caminhos. Desta vez, a carta vem da cidade de Figueira, no estado de Goiás. A consulente que nos escreve se identifica pelas iniciais MCF. Na sua carta, ela conta que o Mestre Manuel devolveu a harmonia. Procurei o Mestre Manuel, pois meu marido e meu filho viviam se desentendendo. Eu ficava apavorada, com medo de ter uma briga feia ou até uma tragédia. Dava conselho aos dois, mas não adiantava. Foi então que procurei o Mestre. Hoje, a paz e a harmonia reinam em nosso lar. Sou grata ao Mestre Manuel por esta graça e quero que divulguem a minha cartinha no programa Sua Vida e Seus Caminhos, para que todos que ainda têm dúvidas sobre os milagres do Mestre Manuel, que possam recorrer a ele, pois ele tem a solução.
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